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8 horas, não é mais 31 minutos, 8h31. 7 horas da manhã, 31 minutos, pelo horário oficial, Suma de Grossense. Bom dia, bom dia, bom dia. Amanhã já de sabadão, finalzão de semana. Tempo aí meio nublado, meio chato, mas tá bom, tá valendo. Muito bom dia pra você, tamo aí pelas ondas da 95, a programação aí. Bom dia 95, especial de sábado. Eu daqui, você na sua casa, no seu trabalho. Seja bem-vindo, obrigado pelo seu carinho, pela sua audiência. A todos que estão na sintonia. A você também que tá ouvindo a gente pela internet. Bom dia. Eita, nós aqui nas ondas da 95, 7 horas da manhã e 33 minutos, horário Suma de Grossense. Que aqui no Paraguai são 8 horas da manhã e 33 minutos. É sabadão, gente, bom demais, hein? Alô, meu amigo Rodrigo, quando cedo hoje, hein, Rodrigo? Pra não fazer nada, hein? Acordou cedo hoje pra não fazer nada, hein? Obrigado, obrigado a todos pela sintonia. Eita, sabadão! Quando chega sabadão é bom demais, rapaz. Eita, sabadão, edição do dia 25 de julho.

bom dia pra você que tá tomando aquele delicioso chimarrão queimando essa língua com essa água quente. A você que tá tomando aquele cafezinho especial, bom dia. Tamo aí pelas ondas da 95. Hoje é sabadão, gente. Eita, sabadão, hein? Último sábado do mês de julho, né? É o último sábado, é. É último sabadão, rapaz. Eita, é último sabadão do mês de julho. Eu acho que é, né? É mesmo, né?

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1: Oito horas da manhã, mais 37 minutos, 8h37 da manhã, gente, 8h30, aqui no Paraguai, 7h37, horário Suma do Nucense. Esse botão catira, né, velho?

Aí estamos de volta, estamos de volta, 8 horas da manhã, mais 45 minutos, 8h45 da manhã, manhã legal de estar junto comigo aí pelas ondas da 95.3 em Impacto FM. Obrigado a todos aí, tá na sintonia, tá na sua casa, tá no seu trabalho, é tudo legal, tudo bacana, tudo jóia. Seja bem-vindo aqui pelas ondas da 95, com a programação aí, bom dia 95, especial de sábado. Bom dia, Xande, toca a música do grupo Tradição, apaixonada a Nayara lá no Monte Alto. Bom dia, bom dia, bom dia. Eita, Monte Alto, bom dia.

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0: Estamos de volta, estamos de volta. Sucesso bacana de Delay Dorivan. Aconteceu comigo, 9 horas da manhã, mais 22 minutos. 9h22, horário aqui do Paraguai. 8h22 da manhã, horário Suma de Grosso. Bom dia. Vamos que vamos, dessa manhã já de sabadão. Obrigado pelo seu carinho, pela sua audiência. Tomando aquele belo cafezinho, aquele cima.
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1: Olha a hora, gente, olha a hora, 9 horas da manhã, 32 minutos, 9:32 da manhã. 8:32, horário sumador. Eu sabia que hoje é sabadão? Sabadão, tempo aí. Quero ver a previsão do tempo agora, desse exato momento, né? Se alguém puder me passar aí pelo meu monitor. Ah, agora sim, agora chegou, chegou, chegou. Temperatura na casa dos 18 graus. Você acha que numa segunda-feira, você acha que... Os amigos da construção civil vai trabalhar num tempo desse? Vai nada. Vai não. Agora hoje é sabadão,

0: Eu tava lembrando aqui, eu tava conversando aqui com meus botões, né? É, hoje é sabadão, né? Sabadão, né? É dia de tomar um banho, né? É. Aí tem dois amigos meus que moram lá na Vila Maísa, rapaz. Dorme sujo um, dorme sujo dois. Tá difícil, hein? Meu Deus do céu, hein? Já são pé inchado, ainda não toma banho. Aí não tem jeito não, hein, meu senhor? Aí não tem jeito não, rapaz. Dorme sujo um, dorme sujo dois, não toma banho. São os pés inchados e sabadão não falta serviço, não. Você pode sugar hoje ele os dois o dia inteiro hoje. Não vai reclamar pra você agora segunda-feira, meu amigo. Não conta com eles. Temperatura casa dos 18 graus, a máxima de hoje pode chegar até 26 graus, né? Mas vamos esperar, né? Dar esses 26 graus, que por enquanto tá 18 graus, né? Imagina um friozinho desse, num calor de 40 graus, não tomar banho. Eles, imagina, não é agora com 18 graus, hein? Alô, meu amigo gaúcho, Zé Tombinho. É sabadão, gente, é final do ano de semana. Obrigado a todos, a toda a sintonia. Fala, meu amigo, bom dia.
1: Bom dia, Xande, meu amigo. Beleza? Tranquilo? Aqui é o Orlando Lopes, do bairro São Isabel. Tá com uma maneira top aí pra nós. Vou oferecer pros pés inchados, né? Os pés inchados também, hein? Estão tudo ouvindo, hein? Tamo aqui, trabalhando, vivaço o programa, meu guri.
0: Valeu, Orlando! É sabadão, todo mundo tá animado pra trabalhar, né? Olha a hora, são 9 horas, estamos aí 30. 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Olha a hora, gente, 9 horas a mais 30. Alô, meu amigo César Ruiz. Eita, mas esse bolinho tá meio, César. Eu pensei que você ia colocar aquela tortilhona, aquela tortilha mesmo, rapaz. Bom demais, hein?
2: Bom dia, meu amigo Xande Rezende. Tempo fechadinho, nublado, bom pra tomar um cocido com tortilha.
0: Bom demais. Mas teu bolinho tá meio, hein? Tá economizando trigo, é? Essa bandeira é pra mim. Nem tá parecendo aquele bolinho de chuva, tá parecendo aquela garoinha. 9h36 da manhã, 098-4300-2340. E segue nós lá no Instagram, gente. Você pega no celular, segue nós no Instagram lá, 95.3 em Paco DFM. Vai que você pode ser um sortudo ou uma sortuda e ganhar quase R$1.000, hein? É, mas você tem que seguir nós lá no Instagram. Avisa todo mundo lá, papai, mamãe, titia, os amigos, pra seguir nós lá no Instagram, lá. O Sai da Rua tá economizando trigo, vê aquela bolinha, vai ser aquelas garoinhas, né? Não é aquela tortilha sarada, né? Nove e 37 da manhã.
2: Garoa.
0: Tortilha deve ser uma garoinha. Tem que ser aquela tortilhona mesmo, mas não precisa economizar trigo pra fazer aquela tortilha, né? Bom demais, hein? Eita, saudade,

0: Aumenta o trigo aí, César.
1: Que a gente come pra viver, bicho. Não vive pra comer, não, pô. Tantinho tem que ser pouquinho. Garoinha de chuva.
0: Me perguntaram como que eu tô vivendo. Falei, não, eu tô sobrevivendo, né? Eu não tô vivendo, eu tô sobrevivendo, mas graças a Deus eu tô com saúde. O resto não tem pressa, né? Tudo que eu conquistar nessa minha vida, nessa terra, não vou levar nada mesmo. Fala, meu amigo César Rui.
1: Essa ideia já acabou, velho. Já acabou, já foi tudo.

0: será que dá para?
1: Bom demais, ô Serranos! Amanhã de sabadão, gente, obrigado a todos, a toda a sintonia, alô pelo Roma, alô Ponta Porã, alô você que tá ouvindo também a gente pela internet, obrigado!
2: Mas também cocido com carvão e açúcar queimada, bicho, cocido da aguelita, quero ver não ficar bom, hein?
1: Não, mas hoje em dia, César, essa geração, você fala, vamos tomar um cocido com a tortilha? Aí, né, geração de hoje. Ai, ui, eca, eu não quero, eca, não quero. Que é isso? Tava vendo uma pesquisa aqui, né? Eu gosto de ficar pesquisando, né? É, a geração dos anos 70, 80, 90, 2000, esses quatro décadas aí, era difícil ir no hospital, né? Ficar doente à toa, né? Qualquer gripezinha não derrubava, não. Andava peladinho, correndo nesse frio, né? Lá e pra cá, né? Agora a geração de hoje, não. Pegar o ventinho, assim que me ligou, já serve pra dar até um TI. Esse dia eu fui na casa do meu tio, né? Meu tio falou, ô, Xande, tem bucho aí. Falei, nós que vale esse bucho, ué. É, um buchinho, rapaz. Eita, com arrozinho branco, uma salada, um feijãozinho. Bom demais, hein? Agora essa geração de hoje em dia, não. Vamos comer bucho. Eca, eca, eu não quero. Que é isso? Não sabe o que é bom, rapaz. Aquela pata de vaca no feijão, rapaz. Bom demais, aquele couro de porco no feijão. Mas geração de hoje em dia não, só quer leite ninho.
0: O som desse chega até
1: é engraçado, né? Isso que eu fico pensando, né? Hoje em dia os pais vão fazer compra, compra aquela bolachinha mais cara, compra aquele iogurte mais caro, tudo mais caro, né? Aquele miojinho mais caro com desenho, né? Imagina só, em década de 90, os pais nem sabiam que era iogurte para os filhos, né? E os filhos cresciam felizes, rapaz, hein? Comendo fruta, subindo em pé de árvore, é manga, é isso, é abacate, é pêssego, né? Hoje em dia, essa geração, se bobear, você falar para ele, pega para mim aquela ameixa lá, ai, quero, compra para mim, já veio tudo pronto, pai. Fica criando os filhos aí com leite ninho e iogurtinho. Não, não, não, não. Mostra a tradição pro teu filho.

0: sucesso bonito de Oswaldir, Carlos Magrão, Querência Amada. É nós aqui nas ondas da 95. Bom dia, 95, especial de sábado. A geração agora tá tudo diferente, né? Tudo diferente, né? Esse tempo atrás fui no mercado, eu tava vendo, meu amigo César Ruiz. Não é mais os pais que fazem as compras do mês, né? É os filhos, né? É.
1: Olha para o céu.
0: Só leva o que quer comer, né?
1: Ele tá junto comigo.
0: Tá tudo diferente, né?

0: Obrigado, obrigado pelo 098-4300-2300. Taca tem uma coisa boa, assim, um sabadão. Pode ser isso aí, pode ser essa música. Taca ali pau.
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1: Aí, sucesso bonito de Léo Magalhães. 10 horas da manhã, mais 1 minuto, 10 e 1 da manhã, horário aqui no Paraguai, 9 horas da manhã e 1 minuto, horário oficial sul-mato-grossense. Bom dia!

0: Aí, sucesso bonito de Eduardo Costa, me apaixonei. Olha a hora, gente, olha a hora. 10 horas da manhã, mais 3 minutos, 10 e 3 da manhã, aqui pelas ondas da 95. Obrigado, obrigado a todos, a doutora Sidoninha, 0984-323-346. Bom dia, bom dia.
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0: Sucesso bacana de Alemão do Forró. Eita, o tal de Fica Amor. 10 horas da manhã, mais 7 minutos. 10 e 7 da manhã, bom dia.
1: Xande, toca a música do Carlos Alexandre, Cartão Postal.
0: Carlos Alexandre, Caixa Postal. Valeu, Isaura. Bom dia, bom dia. Alô, meu amigo Pedrão, lá da Chácara Coqueirinha, Dona Rosa. Bom dia, bom dia.

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0: Aí estamos de volta, 10 horas da manhã, mais 27 minutos, 10:27, horário aqui no Paraguai, 9 horas da manhã, mais 27 minutos, horário Sul Mato Grossense, bom dia, bom dia.
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0: Aí, sucesso bonito de Só Pra Contrariar.
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0: coisa. Você virou saudade, 10 horas da manhã, mais 50 minutos, 10 e 50 da manhã, bom dia.
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0: Também tá na sintonia, Edmar, valeu Edmar. Tinha pedido a música do grupo Pantanal.

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3: Aí estamos de volta, 11 horas da manhã, mais 6 minutos, 11 e 6 da manhã, horário oficial aqui do Paraguai. 10 horas da manhã, horário oficial Sul Mato Grossense. Obrigado, obrigado a todos, toda a sintonia nessa manhã legal já de sabadão, virada de semana. Você tem excelente manhã de sabadão. 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Alô, Tonho. 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Alô, Portal 1, alô, Portal 2. 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Dia de sábado, o alemão não trabalha. Não, sábado o alemão não trabalha. 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

Meia. Alô, meu amigo Milcinho, toda a equipe lá do Mercado de Conveniência Pé de Chaca. Alô, meu amigos, dorme sujo, um e dois. Um já era difícil tomar banho, imagina os dois, hein? Os amigos pé inchado hoje todo mundo trabalha, né? É, os pé inchado, todo mundo trabalha hoje. 11 e 8 da manhã, 11 horas da manhã, 8 minutos, horário Suma do Grossense, são 10 e 8.

Obrigado, obrigado a todos, a toda a sintonia, 0984-323-346. Bom dia para você, seja bem-vindo aqui pelas ondas da 95.3 Impact FM, né? Dessa manhã já de sabadão, final de semana, bom demais, eita sabadão, que é uma música que ia vir aí que eu tava olhando aqui, bom demais também, num sabadão, tempo aí vai afirmar, não vai, se vai, não vai também, né? O que era a música mesmo? Eu tava vendo aqui no meu monitor. Ah, essa aí. Taca de pau, taca de pau.

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Aí estamos de volta, 11 horas da manhã, mais 30 minutos, 11:30 da manhã, horário aqui no Paraguai, 10 horas da manhã, mais 30 minutos, horário Sul Mato Grossense. Bom dia, bom dia, bom dia. 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

Aí estão de volta, 11 horas da manhã mais 51 minutos, 11 da manhã mais 51 minutos. Eita, é sabadão, final de semana, hoje também tem Beto Silva também lá no Flashback de Impacto. A partir das 18 horas tem Beto Silva lá no Flashback de Impacto.

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Aí estamos de volta, meio-dia, mais 5 minutos, vou ficando por aqui, agradecendo seu carinho, são 11:05 da manhã, pelo horário oficial Sul Mato Grossense. Obrigado a todos vocês que estão comigo nessa manhã legal de sabadão, mas estou de volta, a partir das 15 horas, a programação aí, Conexão Jovem. Excelente manhã de sabadão, mas não sai da sintonia, a Impact FM é 24 horas junto com você, 15 horas, estou de volta, a programação Conexão Jovem. Excelente manhã já de sabadão, tchau, mas não sai da sintonia. 15 horas, estou de volta. Tchau, tchau.

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0: Olha a hora, olha a hora, 16 horas e 1 minuto, 16 e 1, horário oficial aqui no Paraguai, 15 horas e 1 minuto. Pelo horário oficial Suma de Grossense. A partir de agora estamos aí nas ondas da 95.3 Impacto FM. Gravação aí, conexão jovem até 18 horas. Depois já tem Beto Silva já para comandar flashback de impacto. Ótima tarde pelo Rango, ótima tarde pelo Taporã. Seja bem-vindo, obrigado pelo seu carinho, pela sua audiência nessa tarde. Já de sabadão.
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Verde. Obrigado, obrigado a todos, a toda a sintonia. Alô, você que tá também ouvindo a gente pela internet. Obrigado, obrigado. Também o telefone já está liberadíssimo. O telefone está liberado para você estar participando. 0984-323-346. Alô, você que está na sintonia em qualquer lugar. Nossa fronteira querida e amada de Peruão e de Ponta Porã. Seja bem-vindo à programação aí, Conexão Jovem.

Tá liberado pra você estar participando. 0984-323-346. Alô, você que tá na sintonia em qualquer lugar, nossa fronteira querida e amada de Peruão e de Ponta Porã. Seja bem-vindo ao programação aí, Conexão Jovem.

Aí estão de volta, aqui nas ondas da 95.3 Impact FM. Obrigado, a todos. A todos estão na sintonia dessa tarde legal já de sabadão, gente. Gostoso. Bom. Hoje também tem Beto Silva também lá no Flashback de Impact. Então,

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0: Aí, estamos de volta, 17h20, 17h20, horário aqui no Paraguai. 16h20, horário Suma do Grossense. Eita, nós aqui, alô, meu amigo Beto Silva.
1: Fala aí, meu amigo Xande Rezende, beleza? Boa tarde. Hoje é sabadão, sabadão legal, sabadão de flashback. Eu, Beto Silva, passando aqui para convidar você, meu amigo, para convidar você, meu colega, a família toda, pessoal que gosta de tomar um guti-guti, hoje, daqui a pouquinho, às 18 horas de Ponta Porã, 19 horas de Pedro Han, começando aí um flashback de impacto especial hoje, hein? Hoje vai estar top, meu amigo. Eu tô convidando você para você participar comigo pelo 0984-323-346. É na Impacto FM 95.3. Valeu, meu amigo Xande Rezende. Boa tarde a toda essa mega audiência da programação Conexão Jovem. Valeu, Xande. Valeu, tamo junto. Daqui a pouquinho tô aí na máquina sonora levando muito flashback pra galera. Valeu!
0: Valeu, Beto Silva. A partir das 18 horas, horário Suba do Grossense, Beto Silva vai estar aí trazendo pra vocês aí o melhor do flashback dessa tarde e noite de sabadão. 0984-323-346.
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Aí estão de volta, 17 horas e 50 minutos, 17 horas e 50 minutos, horário aqui no Paraguai, 16h50, pelo horário Suma de Grossense, também dando a sintonia, Lomari, obrigado.

Aí estamos de volta, 17h54, 17h54, vamos ficando por aqui, agradecendo seu carinho, sua audiência, já tem Beto Silva, já tem Beto Silva já pra comandar Flashback de Impacto. Ótima tarde, ótima noite, você vai dar um bom fim de semana, bom domingo a todos nós. Segunda-feira tô de volta, a partir das 8h30 da manhã, Estação 95. Obrigado a todos vocês, mano, sai da sintonia. Já tem Beto Silva pra comandar Flashback de Impacto. Tchau, tchau. E até segunda-feira, às 8h30 da manhã. Tchau, tchau. Vamos,

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1: Beleza, legal de bem com a vida. 19 horas e 19 minutos. Estamos chegando aí. Estamos chegando aqui na Impact FM, trazendo aí essa super programação de hoje. Sabadão, sabadão legal de bem com a vida. Hoje, dia 25 de julho, hein, gente? 25 de julho do ano de 2026. Estamos aqui na Impact FM, nos estúdios da mais ouvida da fronteira. Estamos nos estúdios da 95.3, hein? Hoje, sabadão de flashback, flashback de impacto aqui na 95. Muito boa noite. Me apresentando, sou Beto Silva, ao vivaço com vocês hoje, neste sabadão, com o flashback de impacto, até as 22 horas aqui de Pedro Juan Cavalino, até as 21 horas do lado do Brasil, beleza? Para você que está na sintonia, sejam todos bem-vindos. Impacto FM 95.3,

Flashback de Impacto. Beleza, então, quer participar comigo? 0984-323-346. 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Com certeza está junto com a gente aqui na Impacto FM, na nossa programação de Flashback de Impacto, né? 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Uma boa noite ao meu amigo Adão, Leonardo e Dona Bianca também. Obrigado pela sintonia. 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Mas dá uma boa noite aí pra galera que tá ouvindo a gente lá do Dudu Açaí, né? Açaí do Dudu, bem na frente do posto de combustível ali no São Domingos.

0: Beleza, então, pra você da sintonia, telefone 0984-323-346. Começando ao som da Madonna, né? A Madonna é, rapaz, a rainha do pop rock aí. Madonna, La Isla Bonita. 19h21, beleza? Quero mandar uma boa noite também pra galera que tá na sintonia com a gente. Lá da Pizzaria Portal do Sul, tá sorteando hoje comigo. Pessoal também ouvindo a gente lá na Ninja Pizzas e Lanches. Ninja Pizzas e Lanches, hein? Minha amiga Miriam, Oswaldo Cavaleiro, Diogo, Thiago, toda a equipe aí trabalhando, obrigado pela sintonia. E também na Portal do Sul, que é o sorteio de hoje, meu amigo Jaime e minha dona Márcia participando com a gente. Peço desculpa pela garganta, né, rapaz do céu, hein? Voltando aí de uma gripe forte, hein? Mas tá valendo, não posso deixar de fazer o que eu gosto. E pra quem eu gosto, que é Impacto FM 95.3. Tamo junto!
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Eles é legal, hein? 19 horas e 27 minutos. Aí é o som de Madonna, La Isla Bonita, aqui na 95.3. Hoje, flashback de impacto, hein? E eu convido você, hein, cara? Vai fazer parte dessa festa legal comigo? Hoje é sabadão. Beleza, então?

Beleza então, hein, gente? A nós, hein? Sabadão legal, sabadão legal. Sabadão legal de bem com a vida, né? Beleza legal de bem com a vida. Hoje é sabadão, sabadão animado, hein? Que Deus abençoe grandemente a sua família, que Deus abençoe grandemente o seu estabelecimento comercial, Deus abençoe o seu trabalho, Deus abençoe a sua noite.

0: de sabadão. Muito obrigado pela carona no seu carro aí. Pessoal que tá trabalhando também, muito obrigado pela sintonia. Meu amigo alemão Marcenino tá na sintonia já. Beleza, muito boa noite. Boa noite também, minha amiga Kátia Silva. Roberto, Beto, a Kátia tá aqui na espera das melhores, hein? Coloca meu nome no sorteio. Falou, Kátia Silva. Eita, nós, hein? Valeu, Kátia. Tá ouvindo a gente, Kátia Silva. Tá participando já. Obrigado pela sintonia, tá? Um abraço aí, galera que tá na sintonia. Boa noite. Tô na sintonia, falou, né? Toca pra gente pô, vamos ver certinho aqui, né? Rapaz. Beleza, legal. 19 horas e 30 minutos, falou aqui, ó. Toca aí pra nós, hein? Um nós, dois por duas, por eu, né? Isso é o dentinho, vamos analisar aqui certinho. Que hoje é flashback, né, cara? Flashback nacional, internacional. Hoje não tem sertanejo aqui, não, hein? Hoje é flashback. Amanhã é um domingão sertanejo, né? Amanhã sim, é. Boa noite, Beto Silva. Coloca meu nome no sorteio. Silvio Gomes tá participando com a gente. Valeu, Silvio. Kátia Silva já tá dançando lá, falou, né? Fala, meu amigo César Ruiz. Como é que tá você, meu irmão? Boa tarde, início de boa noite.
1: Boa noite, meu amigo Beto Silva. Flashback de impacto. Sabadão, né, Beto?
0: Hoje é sabadão, hein, César?
1: Hoje é só flashback, top de linha. Tamo aqui na sintonia, como sempre, né? É uma oportunidade, toca aí, sempre aí,
0: tá Romina Power. Tá meio desanimado o César hoje, hein?
1: Albano e Romina Power.
0: Albano e Romina Power, né? Sempre.
1: Hoje eu tô recebendo a visita de dois sobrinhos aqui, Arthur e Gabriel. Primo da Ana Júlia. Estão aqui, curtindo aqui Impacto FM. Aí, tocar sempre, vão dançar. Já estão.
0: Como é que é o nome?
1: Dois sobrinhos aqui, Arthur e Gabriel.
0: Arthur e o Gabriel. Primo da
1: Ana Júlia. Estão aqui, curtindo aqui Impacto FM. Aí, tocar sempre, vão dançar. Já estão brincando ali, não, dançando. Ao som do Impacto FM.
0: Beleza.
1: Arthur e Gabriel.
0: O Arthur e o Gabriel, beleza? Ana Júlia também pediram aí. Tá na residência do César Ruiz. Pediu de fundo, né? Essa aqui, ó. Ó. Hoje é sabadão, hein?
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vezes. Então, Arthur e Gabriel e Ana Júlia pediu, vai ouvir Albano e Romina Power, sempre, sempre. O telefone tá liberado, hein, pra você participar comigo, 0984-323-346. É o WhatsApp aí pra você concorrer a uma pizza com refrigerante da Pizzaria Portal do Sul e também mais uma pizza grande com borda recheada lá da Ninja Pizzas e Lanches. Participa comigo, manda seu nome, manda seu áudio, 0984-323-346. É sempre um prazer ter vocês aqui, beleza? Pra você que é pedindo conforto da sua casa também, daqui a pouquinho eu passar o contato aí das pizzarias. Valeu!

Beleza, então aí é o som de Albano e Romina Power. Sempre, sempre. Beleza, então, Pizzaria Portal do Sul, galera, tá na sintonia com a gente. Meu amigo Jaime, dona Márcia, muito boa noite pra vocês, tamo junto, hein? Pra você que quer ganhar uma pizza com refrigerante hoje, lá da Pizzaria Portal do Sul, então manda seu nome, manda seu áudio. Fala, Beto Silva, quero ganhar uma pizza com refrigerante da Pizzaria Portal do Sul. E você sabe onde fica a Pizzaria Portal do Sul? 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Boa noite pra vocês aí. Valeu! Hoje a garganta tá mais ou menos, cara, mas tá valendo, né? 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

Fala com o meu amigo Oswaldo Cavalheiro, com a Miriam, o Diogo, o Thiago, toda a galera que tá por ali trabalhando ao som da Impacto FM. Muito boa noite pra vocês, viu? Hoje é flashback, flashback de Impacto em nome de pizzarias aí. Valeu! Quero mandar uma boa noite, meu amigo Elisson Cruz da Silva. Tá na sintonia com a gente, o pessoal lá da SS Escava Top.

0: Meu amigo Cristiano também tá na sintonia, né? Cristiano Swingle na sintonia. Beleza, então, César Ruiz tá mandando uma foto aqui, rapaz, da gurizada jantando lá, aí sim.
1: Top, valeu, Beto. Gurizada comendo arroz com macarrão aí e franguinho frito e refrigerante.
0: Manda pra nós aqui na rádio, César, manda pra nós, hoje não almocei, né, cara? Manda pra nós aí pra degustar esse franguinho com franguinho na panela. Eita, nós. Valeu, César Ruiz. Beleza, irmão? Um abraço. Obrigado por sempre estar junto com a gente aí, viu? É, boa noite.
2: Eu quero ganhar uma pizza. Mais um refrigerante, Beto Silva. Essa música de fundo tá aí pra mim.
0: Beleza, essa daqui de fundo? Então, essa aqui é o Alan Walker, da Diamond Heart. Isso. É. Eita, nós. Valeu, minha amiga Kátia. Vamos tocar ela, né, cara? Vamos tocar. A gente toca essa música que eu tô falando só. Bora tocar ela inteirinha. Mas antes, meu amigo Mamute tá na sintonia, 19h42. Fala, meu amigo Mamute.
3: Beleza, Beto Silva.
0: Como é que você tá, meu irmão?
3: Mamute na área, estamos aqui na sintonia da melhor e mais democrática Rádio da Fronteira, Impacto FM 95.3.
0: Isso mesmo, hein?
3: Hoje, você, né, meu nobre, no comando da máquina sonora, invadindo.
0: É nóis.
3: Beleza? Gostaria muito de ouvir essa música, Roses of Red.
0: Roses of Red. Kelly Family.
3: Cara, grande sucesso dos anos 90. Ela é meio intermediária, né? Meio romântica, meio, né, agitada, então. Desenrola ela pra nós, meu nobre.
0: Vamos desenrolar.
3: Beleza? Me queira bem, não custa nada.
0: Valeu, meu querido. Um abraço pra você, que Deus abençoe grandemente. Meu amigo Mamute, né? Como ele mandou a relação da música aqui já, a gente vamos ler, né, cara? A gente vai ler aí. Rose of Red, Kelly Family, pra vocês daqui a pouquinho. Então, mas antes. Rose of Red é uma canção do grupo de música pop americano Three Kelly Family, escrita e cantada principalmente pela integrante Mate Kelly. Ela foi produzida por sua irmã, né, Cat Kelly e Hermit Plenufield, para o 8º álbum de estúdios deles, né, After Hump, no ano de 1994. Esse álbum aqui é top, hein? Offer True Hump. A canção foi lançada como o terceiro single do álbum e alcançou a top 20 na parada de singles na Alemanha no ano de 1994. Então, chegando para cantar para você essa música, Rose of Red, Kelly Family. Um abraço, meu amigo Mamute. Obrigado pela sintonia.

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1: Eita, nós, hein? Valeu, Mamute. Obrigado por relembrar essa linda canção aí, né, cara? Com certeza, música boa demais, não existe mais. Uma letra top demais da conta. Rose of Red, ao som de Kelly Family. Pra vocês, relembrando o ano de 1994, né, cara? Com certeza, o single alcançou aí a top 20, né, na parada de sucesso lá na Alemanha. Beleza, então? 19h47.
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0: All Night Long pra vocês aí, é o som de Lionel Richie aqui na 95, 19h49. Legal ter você comigo, hein, meu irmão? Um abraço pra vocês, muito boa noite. Beto Silva tá por aqui, levando muito flashback. Minha amiga Lucineia Dutra da Silva tá na sintonia, falou: Beto, toca pra gente aí, né? Toca pra gente uma música do Guns N' Roses. Guns N' Roses, Lucineia Dutra da Silva, tá ao vivasso com a gente, hein? Obrigado pela sintonia. E ela mandou um abraço aqui, né, pro filho dela também, pro Renan Henrique Dutra Arevalo. E coloca nosso nome no sorteio, por favor, ela falou, né? Beleza, um abraço então, minha amiga Lucineia Dutra da Silva. Tá na sintonia, ela pediu Guns N' Roses, e a gente vai tocar pra ela, né, com certeza. E também mandar um abraço pro amigo Renan Dutra Arevalo, tá na sintonia da 95. Lucineia Dutra, valeu, obrigado pela sintonia. A Maria Dutra também, obrigado pela sintonia, viu? Boa noite.
1: Boa noite, amigo Beto Silva. Estou na audiência aqui.

0: O DJ Marcelino Jarque em Bela Vista, curtindo através do aplicativo da rádio. Está muito top o flashback. Boa noite, bom sábado, pessoal de Ponta Porã, Pedro Juan Caballero.
1: Beleza, um abraço aí, meu querido. Um abraço para você, companheiro de trabalho também aí, né, meu amigo Marcelino Jara. Tá ouvindo a gente lá na cidade de Bela Vista. Beleza, Marcelino. Obrigado pela sintonia, viu, meu querido? Um abraço aí para a cidade de Bela Vista, Bela Vista Norte, Bela Vista Sul. Obrigado pela sintonia. Tamo junto,
0: Meu
1: hein?
0: amigo Beto Silva, estou na audiência aqui. O DJ Marcelino Jarque em Bela Vista, curtindo através do aplicativo da rádio. Tá muito top o flashback. Boa noite, bom sábado, pessoal de Ponta Porã e Pedro Juan Caballero. Tamo junto.
1: Beleza, Marcelino. Valeu, obrigado pela sintonia, viu? Marcelino Diário, grande comunicador também, hein? Tá ouvindo a gente lá em Bela Vista. Obrigado pela sintonia. Mais um áudio chegando, boa noite.
2: Boa noite, meu amigo Beto Silva. Eu estou na sintonia. Quero participar do sorteio. Sou Simon Gustavo Teixeira Bazani.
1: Simon Gustavo Teixeira Bazani. Rapaz, o Simon trocou a foto do perfil agora. Agora ficou top, hein? Simon Gustavo Teixeira Bazani. Obrigado pela sintonia, meu querido. Um abraço, hein?
3: Boa noite, Beto Silva. Resolve bala-bala, você falou, Alfredo.
1: Alfredo da Três Palos, que é o de bala-bala. Também aqui na 95. Boa noite, Beto Silva. Estamos na sintonia. Olga Soledad Duarte. Estamos ouvindo você aqui no Guilhermina, bairro Vila Guilhermina, ao lado da rádio, pertinho aqui na Vila Guilhermina, né? Obrigado pela sintonia, hein? Mais um áudio, boa noite.
4: Fala, meu amigo Beto Silva. Beleza,
1: Beleza.
4: meu guri? Tranquilo? Sou
1: Bom.
4: Orlando Lopes, aqui do bairro São Isabel. Estamos aqui trabalhando, inteiradaço que eu tô pro programa, Beto. Toca um flash pra daquele modelo, meu guri. Valeu, Beto. Tamo junto, misturado.
1: Valeu, meu amigo Orlando. Orlando trabalhando, eu vi no impacto também, né, Orlando? Orlando Lopes, Santa Isabel, obrigado pela sintonia. Boa noite, Beto Silva, tudo bem com você? Tudo bem, né? Toca uma música, qualquer música aí, com o Elton John. Na voz do Elton John, né? Quem pediu aí, Dona Rosa, lá da Chácara Coqueirinho. Tá ouvindo a gente? Obrigado aí, Dona Rosa. Um abraço pro Pedrão também, Chácara Coqueirinho, Dona Rosa. Um abraço pra vocês. Saudade de vocês, hein? Beleza? Um abraço de coração. Tamo junto, hein? Chácara Coqueirinho na sintonia da 95.3. Beleza, então?

Beleza, legal, hein? 19 horas, 19h53 já, é doido, é? Boa noite, Beto, quero participar do sorteio. Silvio Gomes, aqui do Vila Guilhermina também. Obrigado pela sintonia, hein? Beto Silva, boa noite, boa noite, boa noite, boa noite. Bora preparar o espetinho aqui, hein? Estamos aqui no São João, hein? Meu amigo, um abraço, meu amigo, um abraço aí. Meu amigo Mauro, tá na sintonia. Mauro Medeiros, né? Mauro Medeiros. O Zezão também tá na sintonia. Mauro e família, obrigado pela sintonia. Mauro Medeiros e família fazendo espetinho aí, saboroso pra vocês ali no bairro São João, beleza? Aliança Móveis, tamo junto, hein?

0: Beleza, então quer participar comigo? 0984-0984 323-346. Você concorre aí, né? Mandar uma boa noite pra galera da Pizzaria Portal do Sul, uma pizza com refrigerante, e também lá da Ninja Pizza de Lanche, uma pizza grande com borda recheada. Elton John chegando pra cantar pra vocês ao vivaço, ao som aí de Elton John, pedido da Dona Rosa, né? Chácara Coqueirinho.
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0: Beleza, então, hein, gente? Aí é o som do grupo ABBA, Mamma Mia, aqui na 95, quando são 20 horas e 1 minuto. E antes você curtiu Elton John, Could Hurt, é o pedido aí da minha amiga Dona Rosa, lá na Chácara Coqueirinho, tá na sintonia da 95. 20 horas e 1 minuto aqui em Pedro Rocha Cavaleiro, 19 horas e 1 minuto, né? Pedido também musical da minha amiga Lucinéia Dutra da Silva, Guns N' Roses, tocando pra vocês hoje, hein? Aqui na 95.
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Eita, nós, hein? Relembrando aí o ano de 1994, ao som de DJ Maluco, né? DJ Maluco ainda tocava dance nacional, né? Hoje DJ Maluco é forró, né? DJ Maluco é mais forró. Mas vamos relembrar, né? O tempo bom, né? Os passinhos. A galera se divertia até clarear o dia, hein, cara?

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7: Oi, meu amor!
8: Eita, nós, hein? Beleza legal de bem com a vida. 20 horas e 19 minutos. Ao vivaço aqui em Pedro Rony Cavaleiro. Diretamente aqui no bairro Vila Guilhermina, né? Tá localizado os estúdios da Impact FM. Mandar uma boa noite, né? Para os proprietários da Impact FM. Doutora Fanny Penha, Fred Sanches, a Ana Penha, Ana Vitória, pequenininha aí também. Deus abençoe grandemente essa linda família. Obrigado aí pela sintonia, sempre ouvindo a gente aí. Valeu, doutora Fanny, Fred e a Ana Penha. Valeu! Amanhã é domingão, amanhã é domingo, dia da família. Beleza, então quer participar comigo pelo 09 0984 323 346, é o WhatsApp.

WhatsApp da Impacto FM para você mandar o seu áudio, fazer o seu pedido musical, participar comigo hoje dos sorteios aqui, né? Temos sorteios aí de uma pizza grande com borda recheada lá da Ninja Pizzas e Lanches. E também temos sorteio de hoje, mais uma pizza grande também com refrigerante lá da Pizzaria Portal do Sul. Para você participar é simples e fácil, né? Corre lá no Instagram, curte a página da Impacto FM, marca uma, duas pessoas também. Você vai estar concorrendo ao sorteio aí de R$950,30. E manda seu áudio para mim aqui, que você vai estar participando da nossa programação. Estamos ao vivaço também pela internet, Paraguai Online, ao vivaço com vocês. Estamos usando também o aplicativo da Impacto FM, para você que está me ouvindo aí. Meu amigo Terêncio, está lá em Sangapuitã, está ouvindo a gente. Obrigado pela sintonia, meu amigo Terêncio. O gaúcho de sanga, né, cara? Boa noite, Beto Silva, quero participar do sorteio. Sou Olga Soledad Duarte, do bairro Vila Guilhermina, está participando com a gente. Valeu, Olga. Boa noite, Beto Silva, estamos na sintonia aqui no bairro São João. Meu amigo Roberto Salcedo e a Simone também junto com a gente. Obrigado pela sintonia, viu? Boa noite, Beto Silva. Gostaria de ouvir uma música da Madonna e gostaria de participar do sorteio. A Tereza Fernandes dos Santos, lá do Camel Saad, tá na sintonia também. Tá na sintonia também, rapaz. Pessoal lá no bairro da Granja, obrigado pela sintonia. Minha amiga Mari Matoso tá na sintonia com a gente, juntamente com a dona Silvia, toda a galera ali no bairro da Granja, obrigado pela sintonia. Valeu, Mari. Tamo junto, hein? Um abraço pra vocês, hein? Beto Silva, estão participando. A Kátia tá no 220 hoje, hein, cara? Ela falou que quer ouvir essa música de fundo aqui, ó, inteirinha. Vamos tocar pra ela, né? Valeu, Kátia. Obrigado pela sintonia. Beto Silva, quero ouvir a música do Bala Bala. Silvio Gomes, aqui do Vila Guilhermina, também tá ouvindo a gente. Enfim, milhares de mensagens chegando aqui. Muito obrigado pelo carinho, obrigado pelas mensagens. E, meu amigo, minha amiga, quero desejar para vocês um ótimo sábado. Hoje, um sabadão especial, então, para minha amiga, a Bianca, né, cara? Bianca, que tá de aniversário hoje. A Bianca, ela é filha aí do meu amigo Adão e da dona Leonarda, né? Ali da AL Distribuidora de Bebidas. E a mamãe dela falou aqui, né? Boa noite, meu amigo Beto Silva. Estamos aqui na escuta do seu programa. Toca uma música bem animada para nós e ofereço para aniversariante do dia, né? Minha filha Bianca, Bianca Gisele, é filha aí do meu amigo Adão, dona Leonarda, ali da AL Distribuidora de Bebidas. E eu só tenho para falar para Bianca, feliz aniversário, viu, Bianca? Deus abençoe você grandemente, que Deus te dê muita paz, te dê muita saúde no seu caminho, na sua vida. Agradeça principalmente a Deus pelos pais que você tem. Seu Adão, dona Leonarda, pessoas guerreiras, pessoas trabalhadoras, pessoas que estão aí no dia a dia, como eu vejo sempre, trabalhando para poder levar o pão de cada dia para a mesa da família. Beleza? Seja muito grata, seja muito grata por ser filha desses que aí que são Adão, dona Leonarda. E é também a Bianca, né? É a filha deles aí. Parabéns, felicidades mil, que Deus abençoe sua vida grandemente. É o que eu posso desejar para você, em nome do Beto Silva, em nome do Flashback do Impacto, em nome aqui da equipe da Impacto FM. Beleza? Parabéns, Bianca. E Deus abençoe você grandemente, hein?

Beleza, então. Felicidades aí a Bianca Gisele, filha do meu amigo Adão, dona Leonarda. Parabéns mais uma vez. E Deus abençoe grandemente também você que está fazendo aniversário no dia de hoje, né? A todos os aniversariantes aí, que Deus possa abençoar, que um anjo venha iluminar aí a sua vida. Pode ter certeza, em especial para Bianca Gisele.

Beleza, então chegando mais mensagem aqui na 95. É, minha amiga tinha sumido, é verdade, hein? É, a minha amiga aqui mandou aqui. Ela falou, Beto, tava meio sumido, hein? A Mari Matoso. É, a Mari sumiu mesmo, hein, cara? Mas mandou mensagem hoje, quer dizer que lembrou da gente hoje, né? Valeu, Mari. Mari Matoso, lá no bairro da Granja. Boa noite, Beto Silva. Aqui é o William do Residencial 2. Quero participar do sorteio. O William escreveu hoje, hein, cara? O William tá meio... não tá com vontade de falar hoje, né? Boa noite, Beto Silva. Gostaria de participar do sorteio. Caroline Fernandes, estamos na sintonia aqui no Camel Saad. Valeu, Carol. Boa noite, Beto. É, ouviu? A Jala tá na sintonia. Estamos na escuta no 12 aqui neste sabadão. Ótimo programa de flashback. É, ouviu? A Jala também escreveu hoje. Rapaz do céu, hein? Beleza, meu amigo, beleza, legal, de bem com a vida, quer participar comigo? 0984-323-346, é o WhatsApp, linha direta para falar com o Beto Silva aqui, né? Beto Silva, coloca meu nome no sorteio, é a Gláucia do Boscarandá, beleza, valeu, Gláucia! E a Gláucia pediu a música do Netinho, né? Para relembrar aqui quando as músicas eram boas, coloca meu nome no sorteio. Valeu, Gláucia. Gláucia do Bosque Carandá.

0: Beleza, então, gente, vai participando, vai mandando, vai concorrendo às pizzas hoje aqui na 95.
1: Que é isso, meu filho? Calma.
0: Chegando eles, Sun Lover, Sun Lover, Sun Lover, Sun Lover. A

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Beleza, então aí é o som de Netinho, né? Mila, pedido ainda mesmo que a Cláudia, lá do Boss Carandá. Relembrando o sucesso total, hein, cara? Meu amigo tá na sintonia, baixa um pouquinho o retorno, é isso. Meu amigo tá na sintonia com a gente. É, meu amigo Elvio Ajala, ele falou: Beto Silva, toca pra gente aí a música do KLB. Ela não está aqui. E a gente vai tocar pra ele agora aqui na 95.3. Valeu, Elvio. Elvio Ajala. 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Em nome também de AL, Distribuidora de Bebidas. 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E também Brasil Sat, internet, é Brasil Sat. Junto com a gente, amigo Paulo César. Obrigado pela sintonia. Tamo junto, hein? Beleza, meu amigo Elvio Ajala pediu, vai ouvir. KLB relembrando. Sucesso total, hein?

0: beleza, então, linda canção aí, é o som do grupo Caio Limeira, né? Kiko, Leandro e Bruno, lembra ou não? Só das antigas vai lembrar, né? Quero mandar uma boa noite, meu amigo lá no Rui Vilela, tá ouvindo a gente, meu amigo Vander Márcio, grande amigão de longa data, mandou aqui uma foto, né, do aparelho de som 3 em 1, ouvindo o Impacto FM. Valeu, meu amigo Vander Márcio, tá ouvindo a gente, obrigado pela sintonia na 95.3, Flashback de Impacto.
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aqui do Mercado Arca. Estamos na sintonia da 95. Valeu, obrigado. 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Pessoal da L Distribuidora de Bebidas, Autoelétrica e Mecânica, Ponta Porã. Valeu, meu amigo Cláudio. Obrigadão aí, meu amigo. 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Pessoal também, Jair Móveis, Beleza Simpson, Centro Automotivo e WA Materiais e Ferreteria. Tocando as nacionais para vocês em 20 horas e 46. Quero mandar uma boa noite para a galera da Pizzaria Portal do Sul. Tá sorteando uma pizza com refrigerante hoje, hein? Quero mandar uma boa noite também para a galera da Ninja Pizzas e Lanches. Pizza grande, nobre, com qualidade hoje. Pro sorteio aqui na 95.3 também. Minha amiga Miriam, Osvaldo, toda a galera aí, viu? Chegando o P.O. Box, Amor 99. Relembrando aí o ano de 1999, hein?

0: Vamos então relembrando aí 1999, hein? Rapaz, na virada de 99 para 2000, eu tava lá em Bonito, no mesmo dia, contando a história aí, hein? Dia 31 de dezembro de 1999, na virada do milênio, eu tava na cidade de Bonito e o Pelbox tava fazendo um show lá no balneário. Rapaz, pensa na festa, hein? Eu e falaram aquela versão, né? Diz que ia acabar o mundo na virada do milênio. E o Pelbox tava fazendo um show lá. Fez um show no dia 31 e fez um show dia 1º de janeiro de 2000, hein? Eita, nós, eu tava lá, hein? Minha amiga Mari Matoso falou: Beto, eu quero participar do sorteio, hein? Tá participando, valeu, Mari. Obrigado pela sintonia, dona Silvia também. 20 horas e 57 minutos. Essa daqui também é top, hein? Ao som de Samuel Rosa, Skank, Pacato Cidadão, Pacato Cidadão.
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Beleza, então, 21 horas em ponto aí, o som de Kid Abelha cantando pra você nessa noite gostosa. Noite legal de flashback hoje, 25 de julho, hein, cara? E aí, como é que tá teu sabadão? Tá legal? Tá de bem com a vida? Rodamos aí umas nacionais aí pra relembrar o passado, com certeza. São memórias, né, cara? São músicas que não ficam somente na memória, mas também ficam aí no fundo do nosso coração. E a gente tá recordando pra vocês hoje aqui no Flashback do Impacto, beleza? 21 horas e 1 minuto. Quero mandar uma boa noite, meu amigo Jorge Calonga, tá na sintonia com a gente. Obrigado pela sintonia. Quero mandar uma boa noite também, pessoal que tá ouvindo a gente lá na